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0: Quando leccio, tá aí, Domingão, chegando pra te fazer companhia a partir de agora e mais uma programação. Domingão, dia 12 de julho de 2026. A metade do ano, né, cara? Chegamos na metade do ano já. Essa semana a gente ultrapassa a metade do mês de julho e aí depois passa que nem uma bala até o final do ano, né? Como é que estão as coisas por aí, minha fronteira querida? Alô, Pedro Juan Cavaleiro, alô, Ponta Porã. Passou a Copa do Mundo pra nós, né? Passou, né, cara? Acabou aquela motivação, né, que fazia a gente ligar a TV, ficar colado na TV. O Paraguai é orgulhoso, né, cara? O Paraguai é orgulhoso da seleção paraguaia. Foi com propósito, né, cara, de jogar, né, o seu jogo e chegou... Chegou longe, cara, chegou longe. E todos vimos que, cara, vamos ser sinceros, né? Tem uma ajuda para outros países aí, tem, né, cara? Vamos, não vamos falar que passaram a mão, não, mas que tem ajuda, tem, né, cara? Então o povo paraguaio orgulhoso da sua seleção brasileira. Nós brasileiros não podemos dizer o mesmo, né, cara? Nós somos bons na dancinha depois do gol só, né, cara? E de pipoca também, né? Se você não tem uma pipoqueira ainda, ó, a CBF tem alguns pipoqueiros pra vender, né, cara? Bom mesmo é o Corinthians, o resto é conversa. Então, chegando pra te fazer companhia até as 21, tá? A partir de hoje é o programa Hora e a Vez do Flashback com 3 horas de duração. Nós fazíamos 4 horas, gente, mas 4 horas de programação é puxado. Quando chegava na última hora... Já era poucos ouvindo, né, cara? Tinha 2 ou 3 e eu já tava bem desgastado. São 11 anos fazendo isso, né? Então a gente resolveu dar um dinamismo mais e fazer em 3 horas, beleza? Então começa às 18, vai até às 21, certo? Beleza? Você que me ouve nos 4 cantos da nossa linda fronteira, ó, saudade de vocês. Estivemos aí 2 finais de semana, né, cara, envolvidos só com Copa do Mundo e tal e acabamos deixando o Flashback pro lado, né? Agora voltamos com a corda toda, né, cara? Corda toda. Vamos lá. Esta é a 91.5, Cerro Corá FM, de Pedro Juan Cavaleiro, Paraguai, para o mundo. Por aqui é o Vanderlei Teixeira, direto de Balneário Camboriú, Santa Catarina, fazendo a programação nesse domingão para você, amante da boa e velha música do passado, né, cara? Vamos começar super bem, né, cara? Vamos fazer uma homenagem, né, cara? Começando muito bem, trazendo a música dessa cantora que calou-se, né? Fechou-se um ciclo para ela, né? Por ela que nasceu em 8 de junho de 1951 e nos deixou no dia 8 de julho de 2026. Estou falando de Bonnie Taylor, uma das vozes mais marcantes da música mundial, né, cara? Que partiu a cantora, mas as suas músicas permanecerão sempre no meio da gente, né, cara? A gente vai estar sempre ouvindo Bonnie Taylor, né, cara? Não tem como, né? Ontem eu vi algo, cara, eu dei risada, falei, ah, sabe de nada, inocente. Uma repórter, né, cara, não tem nem muita idade, falou assim, ah, faleceu uma cantora de tecnobrega. Cara, ela tá mais por fora do que, né, que orelha de pernilongo, eu falo, tá bem por fora. Bonnie Taylor, uma das vozes mais marcantes da música mundial, com vários sucessos, né, cara. A gente vai começar a programação trazendo essa aqui, ó, Total Eclipse Summer Heart, né, que é uma versão Bossy Remix, uma versão bem dançante pra gente começar bem, né, cara, homenageando essa cantora que nos deixou canções que serão inesquecíveis. Vamos juntos, até as 21 tem a hora e a vez do Flashback.
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1: Aí começando super bem a nossa programação, né, cara? Aí tá você curtindo a música de Whitney Houston, I Wanna Dance With Somebody. Significa o que isso aí, Vanderlei Teixeira? Vou traduzir pra vocês, eu quero dançar com alguém que me ame, é a linda canção de Whitney Houston. Passou por aqui também Never Gonna Give You Up, eu nunca vou desistir de você, a música de Rick Astley, e Total Eclipse Summer Heart, uma versão, né, cara, da nossa saudosa Bonnie Taylor, Bonnie Taylor que partiu essa semana, mas as músicas delas permanecerão sempre, né, cara, nos nossos playlists, sempre em nosso coração, com certeza, né, cara. Música boa não tem prazo de validade, né? Mesmo depois que os cantores, cantoras, né, cara, vão embora, fica a obra, né, cara? Fica e fica mais forte ainda, né, parece, né? Fica a saudade e aquela vontade de ouvir as canções, é sempre assim, né? Vamos mandar alô, embora. Alô, Paulo Sérgio Vila Ruel, no Jardim Primor, curtindo, 91.5, tamo junto, irmão, tamo junto, obrigado pela sua audiência. Minha amiga Cíntia Guimarães, aquele abraço. Alô, Catalino Sanches, quem mais? Minha amiga Isa Arguelho, muito boa tarde, obrigado pela audiência de vocês. Mais um domingão, acabou a Copa do Mundo, né, cara? Quem ganhou com a Copa do Mundo? Os jogadores, não, cara? Que nós não ganha nada, nós só passa raiva. Ganha o estresse, né, cara? Ganha o estresse. Faz parte, né, cara? E tá dando só, né, cara? Aquelas favoritas, né, cara? Das apostas, né? Vocês perceberam? Espanha, França, Argentina e Inglaterra, né, cara? Mas tá bom. Eu falo assim, futebol é uma distração, né, cara? Ele é uma distração, é algo pra gente se entreter. É um entretenimento, né, cara? Nós não devemos colocar isso para as nossas vidas, se abalar por causa de uma partida de futebol. A gente tem que entender que é uma partida de futebol, quem ganha dinheiro são eles, nós não, né? E eu percebi o seguinte, cara, quando a seleção do Paraguai perdeu, né, eu achei uma cena assim, que o cara ficou tão... Foi contra os Estados Unidos ainda na estreia, 4-1, e um cidadão catou a TV e jogou no chão, cara, sabe? Brabo, xingando. Eu fiquei pensando como é que ele vai assistir o resto da Copa agora, né, cara? Então a gente tem que ter sempre aquela noção, é uma partida de futebol. Vai acabar, acabou, a vida que segue, né? Eu não me empolguei com a seleção brasileira, até que eu falo, chegou longe ainda, cara, porque não convencia ninguém aquela seleção, né? Desde o tempo da eliminatória. Até que foi longe, cara, foi longe. Entendeu? Sem comentar.

0: Vamos falar demais de Copa do Mundo, né, cara? Mas era uma certeza, chegou lá, mas que ia embora ia, só não sabia o horário, né, cara, e quando. E voltamos pra casa, não voltamos nada, né, cara, um jogador do avião que foi cheio, voltou só um, o resto foi curtir, né, cara, foi passear, tá de férias, foi gastar o que ganhou, e nós ficamos aí brabo, né, cara, pra quê? Hã? Vamos lá, seguindo com a programação, então, até as 21, tá? Das 18 às 21, são 3 horas voltadas ao passado com as melhores músicas. Chegando a música de O'Carley, Scroll Room, essa aqui vai parar você, amante da década de 80, a melhor de todas, né, cara? Com certeza, a década de 80, a melhor de todas.
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0: Aí, legal, né, cara? Música de Billy Olsen, Caribbean Queen. É a rainha caribenha, né, cara? A tradução dessa música, bem bacana, né? Ah, Caribbean Queen, ou Corley, a música de Squirrel Room passou por aqui também. É, cara, domingo, dia 12 de julho de 2026, por aqui te fazendo companhia até as 21, tá? É das 18 às 21, 3 horas no passado, beleza? Ah, tava com saudade do programa, cara, eu também, né? Domingo sem flashback, parece que tá faltando algo, né? Alô, Celestino Fernandes, um abraço pra você, curtindo a 91.5 nesse domingão. Tamo junto, irmão, tamo junto. Vamos ver quem mais, cara. Minha amiga Damiana Ruiz, alô, Damiana, muito obrigado pela sua audiência, pela sua companhia com o rádio ligado na 91.5. Pediu a música da Sandra Maria Madalena e a gente tá fechando esse bloco com a sua música. Vamos juntos, esta é a 91.5, por aqui tem Vanderlei Teixeira até as 21 contigo. 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
2: Salsicha, olha eu aqui.
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Aí, seguindo com a programação ao som, né, cara? De We Razor, as feras, né, cara? As feras. 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A gente não tava falando muito do evento, porque faltava muito agora, já não é tanto, né, já aí passa rápido, né. Uma das festas mais aguardadas da fronteira, né, cara, vai acontecer esse ano de novo, cara, é o Baile Retro 2026, DJ já confirmadíssimo, né, cara, pra tocar o evento, Vanderlei Teixeira, da 91.5, eu estarei com vocês fazendo aquela super festa no dia 17 de outubro, só falta definir o local, beleza? Realização SABE, Serviço de Animação Vocacional, na Paróquia Divino Espírito Santo. Legal, tá? Então coloca na sua agenda, 17 de outubro, super festa, hein? Vai pensando no look, vai convidando a galera que esse ano vai ser sensacional, beleza? Vamos seguindo, então. Vamos na década de 80, melhor de todas. Alô, Carlos Penha, um abraço para o Carlos Penha, sempre sintonizado na 91.5. A música de Alphaville, Big Japan, né? As clássicas, né, cara? As clássicas do flashback não pode faltar. Vamos juntos até as 21, né, cara? Das 18 às 21 tem a hora e a vez do flashback, 11 anos no ar.

Tá aí legal a música de Denise Williams, Let's Hear It For The Boy, né, cara? Significa o quê, cara? A tradução, vamos lá. Vamos acreditar no garoto, né, cara? Legal. Tema do filme, né, cara? Footloose, né, cara? Faz parte da trilha sonora do filme Footloose, né, cara? Bacana, né? Sucesso de 1984. Passou por aqui também Bad Boys Blue, Gimme Gimme Your Loving. Quem pediu essa música, Vanderlei Teixeira? Foi meu amigo Daniel Sousa. Alô, Daniel Sousa e Pedro Rui Cavaleiro. Disse aqui pra mim, ó, bailando já, né, cara? Dançando ao som da 91.5. Vou baixar um pouquinho o retorno aqui, que acho que tá dando echo, né? Vamos ver quem mais, cara, curtindo a 91.5 nesse domingão, dia 12 de julho de 2026. Alô, Maurício, alô, Nina, em Dourados, Mato Grosso do Sul, curtindo a 91.5. Alô, DJ Coringa, um abraço pra você, DJ Coringa, DJ Maurício, um abraço pra você, ó. Lembrando, né, cara, dia 17 de outubro, Ponta Porã, será... Ah, será o palco, né, cara? Para mais um baile retrô, é o baile retrô 2026. Presença confirmadíssima de DJ Vanderlei Teixeira fazendo a festa com vocês. Legal, né? Ah, meu amigo Felipe no Copa Fronteira. Alô, Felipão, um abraço para você, curtindo as melhores do passado. Meu amigo Timóteo Dias. Ah, Timóteo Dias curtindo a 91.5 nesse domingão também, né, cara? As melhores do passado desfilando no seu rádio. Ah, resta pra nós torcer pro Corinthians, né, Timóteo? Né? Já que a seleção a nossa seleção, cara, sem comentário, enquanto o Paraguai se doava em campo, né, cara, brigava que nem leão mesmo, né, fazendo jus ao nome, né, cara, os leões, né, cara, com vontade, com raça, né, todo mundo sabia que o Paraguai joga na defesa, né, cara, mas joga limpo, joga forte, marcando, né, cara, e foi avançando. O Brasil não, é muito atacante ali, cara, e os caras estavam dando ataque de chilique, menos ataque pra fazer o gol, né, cara, chegava na frente do gol, não sabia o que fazer, né, essa é a grande verdade, mas já era de se esperar, né, cara, já classificou, não sei como, né, pra ser bem sincero, nem sei como classificaram, e até que foi longe, né, demorou, não é? Mas vamos falar de coisa boa, né, cara? Vamos falar de coisa boa. Tem que falar de seleção, né? Vamos seguir a vida, toca o barco, não é assim? Então, dia 17 de outubro, estarei aí na fronteira tocando uma super festa, desde já convidando a todos, hein? Vai colocando na agenda, vai chamando a galera, ó. 17 de outubro, falta só definir o lugar, tá? Beleza? Combinado? Vamos de música, Vanderlei Teixeira, a música de Glenn Frey, né, cara? Enrola tudo a língua na hora de falar, The Hills On. Essa aqui é bacana, né, cara? É tema da novela Gata Comeu, né? Da trilha sonora internacional. Isso aqui é lá de 1983, 84 também, né? Simbora, vamos juntos. Até as 21 tem a hora e a vez do flashback. 3 horas de programação, hein? Você que tá acostumado a ir até as 22, né? Mas 4 horas de programação era puxado, né? Até na última hora já tinha eu e eu acho que só, né, cara? Minha mãe não tá mais me ouvindo, né? E aí chegava na reta final, cara, cansaço já, né? Aí achamos por bem dar um dinamismo maior, tal, acelerar o processo, fazer 3 horas de programação, né? E ter a sua companhia até o final, beleza? Vamos juntos, esta é a 91.5 Cerro Corá FM.

Daí a música de Billy Idol, Dance With Myself, né, cara? Dançando comigo mesmo. Legal, né, cara? Programação, ó, daquele jeito que você gosta. A música de Culture Club, Karma Cameron, né, cara? Também passou por aqui. Legal, cara. Domingão é isso, dia de curtir as melhores do passado. Deixa eu mandar um alô pra minha amiga Tereza. Alô, Tereza, como é que estão as coisas aí no Camel Saad? Perguntou, né, cara? Falou que aí tá friozinho aqui, também não tá diferente, né, cara? Ontem o dia inteiro chovendo, né? E aí hoje, graças a Deus, deu uma firmada no tempo. Pelo menos não choveu, é algo positivo, né, cara? Que bacana. Pelo menos teve um pouquinho de sol hoje, né? Não deu praia, né? Tá friozinho, não dá pra, né? Dá pra tá facilitando, não. Quando tá calor já é difícil ir lá, né, cara? Cair na água, imagina que tá o tempo fechado então, né? É. 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Legal? Então, pô, quero encontrar cada um de vocês lá, hein? Tá? Legal, cara. Vamos seguindo com a programação até as 21, né, cara? Lembrando que a programação tem 3 horas de programação, começa às 18, vai até as 21, beleza? Seguindo então a música de F.R. Davis, David, né, cara? Words Chunkanzi. Essa música também é uma clássica, né, cara? Vamos juntos até as 21 com as melhores do passado.

Isso aí é a música de Diana Ross Romeo, da trilha sonora do filme Flashdance, né, cara? Legal. Domingão, cara, domingão dia 12 de julho de 2026. É, a metade do ano já foi, né, cara? Alô, Silas, meu amigo Silas, curtindo 91.5 em Ponta Porã. Tamo junto, irmão, tamo junto. Um abraço. Sempre curtindo as melhores do passado, né, Silas? Meu amigo Torino Franklin, lá em Serra, no Espírito Santo, curtindo a 91.5. Um abraço, tamo juntos. Sempre, né? Sempre curtindo a programação. A hora e a vez do flashback. 11 anos no ar, né? É 11 anos. Cara, 11 anos não são 11 dias, nem 11 meses, né, cara? Hã? É uma história bem concretizada, bem sólida, né? Que legal, cara. E vamos seguindo, né, cara? Até Deus permitir, vamos seguindo em frente. Ah, e ele quer, né? Cara, nós começamos o flashback lá na 104.9, cara, na Líder.

0: na época, ouvia-se falar do flashback e tal, né, cara? É, só que era mais concentrado em alguns pontos só. Hoje, tá em tudo quanto é canto, né, cara? Tudo quanto é canto, eu falo isso a nível de mundo, tá? Tava vendo a Copa do Mundo mesmo, músicas de 10 anos atrás em diante, né, cara, tocando lá. A música de John Bon Jovi em alta lá, né, cara? Música, ó, lá do tempo do EPA ainda, né? É, cara, são as músicas do passado mais forte do que nunca. Perdemos Bonnie Taylor essa semana, né, cara? A voz de Bonnie Taylor não foi calada, né, cara? Ela simplesmente descansou, o Senhor recolheu ela. Mas a sua obra, suas músicas vão ficar ecoando por esse mundo por muito tempo ainda, né? Quem não lembra de It's a... né? É, hoje eu vou trazer essas clássicas dela aí ainda, né, cara? Toquei Total Eclipse of My Heart, toquei numa versão, né, cara? E numa versão desse. Tem uma que ela canta com o Fábio Júnior também, Sem Limites Pra Sonhar, lembra? É, vou trazer no próximo bloco, que tá chegando as nacionais, vou encaixar essa aí também, né? Legal. Vamos lá, vamos faturar. Daqui a pouquinho eu volto com muito mais. Até as 21 tem a hora e a vez do flashback.
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Estranha a música do Leo Jaime. Nada mudou, né, cara? Bacana essa música, cara, né? Leo Jaime é um dos caras que tá sempre ali, ó. Na ativa, né? Eu acompanho o Leo Jaime no Facebook, né, cara? Nas redes sociais. Ele sempre fazendo shows, cara. Dançando, né? Ele é bem ativo, né, cara? Bacana mesmo. É o cara que marcou a década de 80 com grandes sucessos, né, cara? Quem não dançou ao som das Sete Vampiras, hein? Conquistador Barato, quem mais? Fez tantos outros sucessos do Leo Jaime. E essa música Nada Mudou também, né, cara? Essa aí tocou bastante. Eu lembro que era um final de ano, cara. Chegou essa música nas rádios e começou a tocar pra todo lado. Bacana, né? Como a vida é rápida, cara. Eu era guri nessa época. A vida é rápida, a gente fala sempre isso, cara, e a gente vai deixando passar momentos, oportunidades, e a vida não dá replay. Muitas vezes demoramos para tomar atitudes, né, cara, e às vezes essa demora a gente deixa passar muitas coisas. Então que possamos sim saber as horas de agir e não deixar para depois aquilo que vai fazer bem para nós, né, cara. As mudanças às vezes elas assustam no começo, mas são necessárias às vezes na vida da gente. Então, se você sentir, eu preciso mudar tal coisa, eu preciso fazer tal coisa, eu preciso visitar alguém, cara, vai, visita, porque a vida não dá replay, entendeu? E é muito rápida. A gente fica sem ver as pessoas um tempo, e quando a gente para tentar para datas, passou um ano, dois anos, e elas estão tão perto da gente, e a gente deixa passar momentos, não é assim? Então, ame mais, abrace mais, valorize mais quem tá perto de você, quem gosta de você, entendeu? Porque a vida é um sopro e é muito rápida, depois resta apenas saudade, né? A música de Biquíni Cavadão chegando, essa aqui foi que despontou o Biquíni Cavadão, né, cara, pro sucesso. A música Tédio, chegando às nacionais na sua 91.5.

João Barone, Bi Ribeiro e Ebert Vianos, Paralamas do Sucesso. Meu erro, quem pediu a música do Paralamas foi minha amiga Tereza, lá no Canel Sarraja, tá aí curtindo os Paralamas. Passou por aqui também Magazine, Titique Nervoso. E começamos a sequência com Biquíni Cavadão, Tédio. É as nacionais da sua 91.5. Alô, Manuel Dutra, aquele abraço para o Manuel Dutra, curtindo a 91.5. Domingão, dia 12 de julho de 2026. Por aqui em Balneário Camboriú também tá friozinho, hein? Ah, choveu o dia inteiro ontem, hoje não choveu, mas a temperatura tá baixa. Né? Tem previsão de começar amanhã chovendo de novo. E aí, Ponto Porã diz que tá frio, né, cara? Tá frio. Faz parte, né, cara? O inverno sem frio seria um verão. Não é isso, né? Vamos seguindo com a programação. Chegando os Titãs, música de 1984. Marvin, essa é boa, né, cara? Vamos juntos até as 21, das 18 às 21, 3 horas no passado, na sua 91.5.

0: Tá aí a música Kiko Zambianchi Alguém. Legal, né, cara? Passou por aqui também um show de rock and roll, a música do Roupa Nova, Titãs, Marvin. Legal, cara, esta é a 91.5, Cerro Corá FM de Pedro Juan Cavaleiro, Paraguai para o Mundo, domingão dia 12 de julho de 2026. O inverno, né, cara? Estamos no inverno aí e o clima não é diferente. Chove, faz frio, né? Sai um sol, mas na sombra é gelado, não é assim? Acordar de manhã, aquele pesadelo, né? Tomar banho nem se fale, né, cara? Tem gente tomando banho nos dias pares, outros nos dias ímpares, outros nem tomando banho, né, cara? Não é meu caso, eu tomo banho todo dia, né, cara? Tem que tomar, né? Ah, dormir sujo não dá, né? Atendendo a pedidos, cara, o Torino Franklin pediu uma da banda Blitz. Vamos mandar essa aqui, ó, da banda Blitz. Lembra dessa? Perdi meu amor no paraíso. Legal, né? Vamos deixar eles cantar que é melhor, né? Hã? Lembrando mais uma vez, 17 de outubro, Baile Retro 2026, DJ Vanderlei fazendo a, DJ Vanderlei Teixeira fazendo a festa com vocês, hein? Coloque na sua agenda, convida a galera, se organiza que vai ser sensacional, beleza? Vamos lá, trazendo a banda Blitz para fechar esse bloco. A gente volta com muito mais, beleza? Até as 21 tem a hora e a vez do Flashback 11 anos no ar.
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5: Ô Chico, tá um calor, hein?

Tá aí seguindo seguindo a programação ao som de Dominguinhos, né, cara? Isso aqui tá bom demais, né, cara? É, as festas juninas tomando conta, né, do Brasil, né? Eu acompanhando pelas redes sociais, cara, as festas juninas aí na fronteira. Bacana, cara, bacana de ver o povo festando, né? Por aqui também não é diferente, festa junina pra todo lado também. Seguindo com a programação até as 21, né? Até as 21 aqui de Balneário Camboriú, de Pedro Juan Cavaleiro, até as 20 de Ponta Porã. Nós começamos às 18 e vamos até as 21, né? O programa tem 3 horas de duração, beleza? Alô, meu amigo Cacau, trabalhando ao som da 91.5. 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Vamos lá, vamos fazer o seguinte, tocar 3 seguidas aqui, ó, da Bonnie Taylor, ela que nos deixou essa semana, mas com certeza essas músicas ficarão sempre no playlist de quem admirava o trabalho dela, né, que ele gosta das músicas dela. Seguindo com a programação, então, até as 21.

0: A voz marcante de Bonnie Taylor. E uma curiosidade de Bonnie Taylor, né, cara? Ela, no finalzinho da década de 70, submeteu-se, né, cara, uma cirurgia na garganta. E ela tinha uma voz bem suave. E depois da cirurgia, ela ficou com a rouquidão na voz. Achou que sua vida de cantora estava encerrada. Mas aí que veio a virada de chave, né, cara? Com essa rouquidão, se tornou única, né, cara? O estilo dela, e emplacou um sucesso atrás do outro e ficou marcada, né, cara? Diferenciada. Bonnie Taylor deixou saudade e deixou muita música boa, né, cara? Curtimos aí Total Eclipse Under Heart. E Total Eclipse Under Heart, em português, cara, é uma canção lindíssima. É Eclipse Total do Coração. É um poema em forma de canção, bem bonita mesmo. Passou por aqui também Itzahari, né, cara? Música de Bonnie Taylor e Sem Limites para Sonhar, ela cantando com o Fábio Júnior. E fechando essa homenagem a Bonnie Taylor, né, cara? Não podia faltar essa aqui, ó. Essa aqui também é do filme Footloose, cara. Uma canção bacana. E a gente vai assim, lembrando das canções de Bonnie Taylor. Holding Out for a Hero, né, cara? Essa era a música. A gente vai trazer mais uma de Bonnie Taylor pra vocês, amantes da boa música. 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

0: simplesmente Modern Talking. Ah, Just We Two. Just We Two em português, apenas nós dois. Legal, né, cara? Bacana. Passou por aqui também Calmia, música de Spagna. Spagna também fera, né, cara? Domingão, dia 12 de julho de 2026. Reta final do programa já, hein, cara? Reta final. Das 18 às 21, 3 horas de programação, né, cara? Bacana. A gente fazia 4 horas, mas 4 horas era puxado pra quem tá ouvindo e pra quem tá fazendo também, né? E aí nós reduzimos a quantidade de música um pouco, giramos mais o comercial também e ficou legal, cara. Não enjoa, né? E vamos pra frente, cara, que venham mais, já completamos 11 anos, que venham mais e mais anos, né, cara, se Deus quiser. Graças a vocês, graças às empresas que acreditam na gente e graças à emissora também, né, cara. E graças a Deus, por que não? Primeiro lugar a Deus. O resto, resto vai acrescentando na vida, né, cara. Que bom. Vou trazer ela, Madonna Material Girl. Essa aqui é legal, cara. Essa aqui é do primeiro LP da Madonna. E tocou muito, né? É. Vamos juntos. Esta é a 91.5. Por aqui tá o Vanderlei Teixeira contigo até as 21. It's true. Just we two.
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Move-te em mim, Deus de Espírito, move-te em mim, diz a canção. E hoje foi interessante, que hoje fui dormir tarde ontem. E aí, acordei com aquela preguiça cedo assim, falei, não, vou dormir mais tarde, vou dormir de novo. E de repente, não, eu vou pra missa, né, porque levantei uma vez na semana. E isso é permitir que o Espírito se mova em cada um de nós e não deixamos, né, a preguiça, o desânimo nos afastar de Deus. E aí eu fui pra missa. E eu falo para vocês como que Deus é maravilhoso. Porque a parábola do semeador eu já ouvi várias e várias vezes, né? Mas cada vez que a gente ouve, Deus fala de uma maneira no coração da gente. E hoje, na homilia do padre José Henrique, ele dizia da parábola do semeador, que a semente caindo nas terras improdutivas, né? No meio do espinho, no meio das pedras, na beira do caminho. E caindo em terra boa. Muitas vezes a gente pegava essa parábola, eu principalmente pegava e analisava cada tipo de pessoa. Ah, tem pessoas que a palavra cai nelas, ela absorve, mas é uma pedra, né? É uma região de pedra, vai brotar, vai vir o sol, vai queimar e vai morrer a palavra, a fé. Outros, o espinho que vai crescer e vai ser sufocado pelos espinhos. Outro vai ser aquela semente que cai na estrada, o pássaro vem e come e acaba não dando em nada. E a semente que cai em terra boa. Então eu via cada uma dessas um tipo de pessoas. Eu falei, bom, eu estou me enquadrando nessa, por mais que eu seja pecador, errante, eu estou me enquadrando ainda da semente boa, de buscar a palavra, me alimentar da palavra. Mas aí a colocação hoje do padre foi a seguinte: que a semente é a palavra de Deus chegando todo dia em nossas vidas. Tem dias que ela chega e a gente trata da palavra como uma semente que cai no espinho. Outro dia, aquela palavra cai em vão na estrada, vem os pássaros, come e acaba não dando em nada. Tem dia que a palavra entra no nosso coração, muda a nossa história. Então, são momentos da nossa vida, no nosso dia, que a gente vai colocando a palavra de Deus. Todo dia Deus fala com a gente. É a importância que se dá à palavra que vai germinar. De repente você recebe uma palavra de Deus muito forte, você aplica no seu dia, aplica nas pessoas que estão à sua volta, você se dedica como Deus pede. Isso é a boa semente. Se você leva a palavra de Deus, você leva o amor de Deus ao próximo, isso é a boa semente. Muitos falam, ah, eu quero morrer, eu quero ir para o céu, para o inferno, vai acontecer, né? Mas a gente, antes de chegar a essa época, a gente já vive, faz a própria vida da gente no inferno, né, cara? Então nós temos que ir se policiando e mudando para que vivamos, sim, um dia de cada vez e procurando viver como uma boa semente, levando esse Deus, absorvendo as coisas boas e tentando, sim, ser um pouquinho melhor a cada dia, deixando o pecado fora das nossas vidas, agindo com coração, com amor. E assim vamos fazendo um pedacinho do céu cada dia na nossa história. Muito obrigado pela companhia de vocês. É, foi o primeiro programa que a gente faz com 3 horas de duração, começando às 18, terminando agora às 21. Só agradeço a Deus por mais oportunidade de estar aqui no rádio. Agradeço a cada um de vocês que ficaram comigo até agora. Meu muito obrigado. Boa semana. Que Deus nos abençoe. Que Maria seja presença constante em cada lar, na nossa fronteira. Onde quer que você esteja me ouvindo, Deus te abençoe. Maria, te cubra com seu manto sagrado e te dê proteção. Muito obrigado e até domingo que vem. Deixando a última, a música de Tony Allison, Eu Seguirei. Essa música que Frei Gilson, né, destacou e ganhou o mundo, essa música. Frei Gilson vai estar aqui dia 27 em Itajaí, aqui ao ladinho. Eu vou lá, hein? Com certeza. Fechamos mais uma programação com a música de Tony Allison. Muito obrigado e até.